Foi assim que o Gula e o Sam foram fodidos em Viseu. Ótimo storytelling. Não me lembro de outros 7 minutos tão cheios de informação para pintar um quadro. E a cena é, eu tinha que vos trazer isto da mesma forma que eu me lembrava, e portanto eu tinha que trazer, deixem-me só aqui procurar. A cena é, eu fui perguntar isso, não é? Eu fui perguntar qual era a história da música, mas a verdade é que se eu estivesse atento e eu podia ter ouvido com atenção o tal CD extra todo, porque reparem lá.

0: machismo,
1: é isso, estavam lá tudo, portanto não precisava de inventar, não é? E era só isto, queria trazer-vos exatamente da mesma maneira que eu descobri hoje à tarde, depois de fazer aquela pesquisa toda e de ouvir depois como o CD Extra do Praticamente está feito como um programa de rádio. Ocorreu-me, deixa cá ver se por acaso está anunciada com tudo, e estava, era o que tinha para vocês. Seguimos com Jungle Hurt.

Regresso aqui dos da Jörg von Terrenborgdick, os holandeses, aqui com Serenstof, holandeses que já agora ficam com este triviazinho. Eu gosto muito desta bandinha maluca holandesa, mas uma das pessoas, o Bas Dost, não era Bas Dost, era o Bas Bron. Vocês poderão conhecer de outros nomes, como Fátima Yamaha. Era este senhor. Também fazia nesta bandinha de Jörg von Terrenborgdick. Engraçado. Seguimos com, pá, uma cena que, se alguém puder ajudar e dizer de onde é que eu conheço isto, de onde é que eu conheço isto, se é de um anúncio, se é uma cena assim. Apareceu-me algures, posto pela Big Feed e não nos gostei, mas faz lembrar qualquer cena. É pausa. Pausa, mas com W em vez de U. Too cool to be careless.

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Não é? Mas este tiriri é o quê? Não, não sei o que é My Way, também é esta voz, pois é. Se alguém puder ajudar, se me estás a ouvir e se me puderes ajudar,

Acham que caí nas malhas do Small Room House? Do house de arrecadação.

Seguimos sem medo. Irei easy. Incognito. Aqui num Tom Middleton remix. E eu já vos digo porque é que fui ao Tom Middleton remix. Mas é isso. Parte da pesquisa esta semana passou por ver aqui uns, checar uns Tom Middleton remixes. Estamos no primeiro. A quem só chegou agora, bem-vindos. Isto é a East Side Radio. Podem ver o menu em cima. Podem navegar na grelha de hoje em baixo, já não é muito útil. Depois tem nesse menu, diz aí Schedule. Podem ver a grelha para a semana, não, para amanhã. A quem já conhece, digo a mesma coisa. E deixem-se ficar, estamos aí até às 10.

Então, eu disse-vos que vinha o Tom Middleton. Era Tom Middleton? Era. Porque, por alguma razão, foi por causa disto. Foi por causa deste Sunglasses at Night, mas neste caso o Blue Sunglasses, original do Tiga, não é? Hoje, esta manhã, estava aqui a tomar café aqui no café aqui em cima, não sei se conhecem, deviam conhecer. Amanhã não há. Quarta também não, quinta volta. Mas fui buscar isso porquê? Porque a seguir vem o original, deste Sunglasses at Night, portanto, atentem. Porque estava a ouvir aquilo e a pensar as diferenças, né? As diferenças dos remixes. Vocês assim, caralho, pensem que cada merda, claro que tem diferenças. Eu sei que tem diferenças mesmo. Mas é interessante ver as diferenças de facto. Tipo, eu estava a pensar que, por exemplo, esta faixa, estava a ouvi-la toda e achei que tinha demasiada voz e pensei, deve haver um remix com menos voz. Aqui está

E se por vezes isto vos parece pouco ensaiado porque eu fico surpreendido do lado de cá, é porque é mesmo isso que se passa. Estou a descobrir isto convosco. É mais uma daquelas coisas que não dá para fazer no como é que chama aquilo? Spotify. Várias versões, de vários tracks, não sei o quê. Pá, dá. Mas se puserem no random, não dá. E se carregarem só num play, e carregam só num play, imaginem o que é que às vezes vem.

se vos pareceu, é isso mesmo. Agora já estamos no original do Elvintes. Tem mais voz, acho eu. Não tem Blue Monday. Tem uma batida mais interessante, acho.

E ainda bem que hoje a playlist do Duro de Matar me trouxe este Tiga e Sunglasses at Night, porque na verdade, a seguir o que tenho para vocês é, deixa-me só ver, é isso, o que tenho a seguir é um remix de Tiga para Human League, Things That Dreams Are Made Of, que vou passar aqui a pode estar assim um bocadinho também, não é?

É isso, então, Things That Dreams Are Made Of, para os Human League, aqui no remix do Tiga, que é fortíssimo, porquê? Porque tem, como falámos há pouco, sintetizadores que parecem lasers mortíferos. Escandaloso.

aqui não é lasers, aqui é como se fosse tipo uma metralhadora, mas como se fosse tipo uma onda de impacto. Um Black & Decker.

acham que eu ia embora, então estava aqui a falar de versões, de remix e não sei o que, ia embora sem agora passar o original dub deste. Era só o que faltava. Para isso, mais valia irem para o Spotify.

Entretanto, depois desta sanduíche de Human League, mais para a frente, e até eu estou a ver ali 26 minutos, eu tenho aqui cerca de 29, portanto ainda vou aqui conseguir ganhar 3 minutinhos. Mas tenho aqui mais, é assim, são 5 tracks, mas na verdade são duas. Portanto, fiquem para ver, ou ouvir. Entretanto, lá se foi a semana sem beber, claro, não é? Já.

Atenção, que isto aqui também, agora corrijam-me se estiver enganado, mas isto aqui também é Madonna. Não é? Não, mas é o quê? Não estou a dizer que é sample nada disso, é interpolation, como diz o nosso amigo Blake, o nosso amigo Luxury, um grande abraço a ele. Já agora, se não souberem o que ouvir em termos de podcast de música, procurem o dele, One Song.

fortíssimo este Wish I Didn't Miss You da Angie Stone, que também faz parte aqui da playlist do Duro de Matar. E no outro dia estava aqui, eu ouvi, eu agora desta vez vou sem merdas, vou já dizer-vos a minha tese, depois vamos ver, vamos descobrir ao mesmo tempo. Estava aqui a ouvir e não estava a ouvir, não é? Estava a fazer outra coisa qualquer e estava a tocar isto e eu pensei, ah, já sei o que é que isto me faz lembrar. Então, a minha tese é, eu diria, é o baixo, é a batida, vem dos Backstabbers dos DOJs, ok? Mas como eu, antes de irmos para lá, como encontrei aqui umas ligações curiosas, vamos primeiro aqui ao Wish I Didn't Miss You, da Angie Stone, mas do Dr. Packer, o Doutor Empacotador, ganda nome, Doutor Empacotador. E depois vamos passar para o remix do Dr. Packer de Backstabbers, dos OJs. Mas depois a seguir ainda vamos, porque eu vi aqui que fui relembrado da existência de Backstabbers, mas a versão do Tom Moulton. Portanto, ainda vamos passar aí e depois acabamos com a original. E se passar para lá da hora, venham buscar-me, levem-me preso. Não, eu conheço a gerência e é na boa. Vocês assim, mas outra vez esta da Angie Stone, yeah. Só que esta é a versão do Doutor Empacotador. Mas como preciso de ganhar 3 minutinhos, aqui a seguir este verso eu já ponho aqui os

como é que é? Estão comigo nesta cena? A cena da Angie Stone tem alguma coisa a ver com isto? Não? Vamos tirar a limpo ouvindo agora o original do The Backstabbers ou Jace. E dizem-me assim: mas desculpa, vamos ouvir três vezes, três versões da Backstabbers, incluindo duas versões da Wish I Didn't Miss You, que aparentemente parece que vamos. Vamos isso mesmo. Faltam 2 minutos ali no teleponto. E aqui eu tenho 3, portanto é assim, 1 minutinho, não há, não faz. Eu também comecei 1 minutinho depois, como sempre, não é? Portanto, é isto que hoje tenho para vocês. Tenho, não tive rubricas daquelas, tive música. Música e histórias de música. Backstabbers, OJs, está aqui o meu despertador. Backstabbers ou Jace, para fechar este serão de segunda. Fiquem ligados amanhã vale a pena ligar. Vejam a programação para esta semana e continuem a ligar-se todinhos.

É essa a grande contradição dos backstabbers. They stab you in the back, in the face, e não in the back, como estaríamos sempre à espera. E portanto, por isso é que eles são perigosos. Portanto, sempre antena no ar, sempre atentos a ver se há backstabbers à volta. Para quê? Para backstab primeiro. E em algum sítio em que se sintam inseguros, façam de malucos, não falha. Um grande abraço. Serão de segunda volta na segunda, enquanto não é, serão de primeira. Bom, depois o meu sócio diz que está a gravar, a cortar os vídeos, e diz que está ali a cortar e que estou a falar à capela. É isso. Uma boa semana a todos. A moda à cabela. Até já.

Olá, boa tarde. Sejam bem-vindos a mais uma edição do Psicosférico. Espero que tenham tido um ótimo fim de semana. Eu sou o Paixão. Não sei a que episódio é que vamos, mas acho que mais de 20 e tal. Começamos aqui outra vez então com o vinil do Waking Life, com uma track do Drew McDowell. E vou então depois ver para onde é que vai a viagem, vou improvisar tudo. Mas, como sempre, não vou falar durante o programa. Se tiverem alguma curiosidade em saber qual é que é uma música que eu passei, ou seja o que for, estão à vontade para me contactar no Instagram, e eu estou aí para responder. Aproveito também para dizer que a próxima edição do Another Place, o evento que organizo, vai acontecer no dia 27 de junho. Adiante já aqui alguns nomes: Cuba 97, Back to Back Nova Retra, Ella Pavel, Osmin Back to Back Eu e Dr. Brut do Barreiro a apresentar um live set especial. Vai ser um evento especial no Desterro, com background da situação que a Palestina está atualmente a viver. Portanto, vai ser um fundraiser para a causa. E vai ter donativo livre à porta. Amanhã, em princípio, anunciamos o cartaz. Espero que desfrutem do programa e tenham uma boa tarde. Até já!

Queria só agradecer ao Alberto dos GAM por me ter mostrado este disco bem esquisitoide. O disco é de Tulips e chama-se Matas Flores e Algo Mais.

boas noites. Um pouco atrasado aqui deste lado. Mas Ricardo Ladeiro precisava de acabar o programa como deve ser. E o software que eu uso normalmente, já me queixei aqui dele, para fazer aqui a ponte entre os ficheiros e o áudio, eu carreguei num botão que não devia, aquele que diz update, e portanto estamos assim. Não, nenhum update, não queremos updates. Serão de segunda, estamos aqui até às 10. O meu plano ao nível da música, estão a ver, eu também já vos disse isto outras vezes, o plano. Era ainda é, que agora já tenho software, atenção, mas eu vou dizer-vos tudo. Então, para começar, ainda não tenho aqui a playlist criada, não é? E depois é uma chatice, porque depois não está organizado, e se organizado já é assim, imaginem desorganizado. Portanto, que eu vos dizia? Dizia-vos que, como na hora anterior, estava ali, volta de computador, a fazer umas cenas, a conspirar umas coisas. Resultado, um pouco desse resultado, já vos conto. Mas gastei a bateria toda do portátil, quando reparei que, bom, depois tinha meia hora, portanto tinha... Vim pôr a carregar, e portanto já tinha feito as pazes com a música de hoje. Vai ser à base de, vou aqui àquele software muito mau, este que me pediu para ser atualizado, e vou ver aquelas que, aquilo que faz parte da minha biblioteca e que tem zero plays. Vou só e isso é uma das cenas que está tudo mal, porque eu devia ser fácil, eu chegar aqui e criar assim, quero uma playlist, ele até tem New Intelligent Playlist, não é? Eu vou ver se consigo, porque eu queria era isso, eu quero uma playlist com o play count a zero. Mas como eu carreguei ali no botão de atualizar e depois em pânico fechei o software, então, tudo isto para dizer que... Por isso é que começámos uns minutos atrasados, uns mais que outros, eu estava mais atrasado que vocês, e portanto socorri-me aqui de um disco que mantenho aqui, não só um, mas uns quantos, e então estamos aqui com Ill Considered. Atenção, que normalmente os meus discos não têm a capa com eles, mas este até tem, Ill Considered. Pelos vistos é o 5. É isso. Fiquem por aí até às 10. Vamos ter Pirata News especial. Vamos ter notícias da East Side Radio especial também. E vamos ter, para os hosts que me ouvem, estão a ver quando eu digo que falar assim depois o microfone não apanha bem, assim apanha melhor, estão a ver? Portanto, vamos ter edições especiais disso tudo, e vou aqui tentar fazer essa playlist enquanto esta malha acaba, a playlist dos zero plays.

É assim que começamos hoje. Então, começamos com aquele disco de recurso Ill Considered e depois aqui este. Bom, isto é assim. Eu vou-vos explicar como é que este fecheiro está. A imagem tem, diz Iso Disco, que era tipo um blog, tipo o Beat Electric e assim. O artist diz Aaron Neville. A track title diz Hercules, Matthew Kyle Ain't No Good Dub. E portanto, pá, mais fácil do que. Mais fácil não. Mais completo do que estar a dizer-vos aqui só um nome ou dois. Também quando vale a pena, não é? Quando são fecheiros que foram guardados com carinho e que não foram corrompidos pelo. Portanto, a coisa corrompe os ficheiros por este mundo fora. Seguimos com Mamacita, dos Outkast. Recordo que hoje temos notícias Eastside Radio especial e Pirata News especial.

Então, temos aqui, isto é 1985, segundo algumas pessoas, uma grande colheita. Isto é Marcos Vale. É Marcos Vale, numa, diz aqui, SS, porque há de ser Sound Signature, Translation by Theo Parrish. Este, como é um disco, não é daqueles que têm zero plays, tem alguns. Bom, o que é que eu vos queria dizer esta semana sobre Pirata News? Pirata News, primeiro que ia dizer-vos, queria desmentir o que tem vindo para aí a ser dito, que Pirata News e Piratas News é a mesma coisa, não é? É diferente. Piratas News, o que temos... Espera aí, vou pôr aqui só isto aqui. Pois. Piratas News, o que é que temos aqui? Temos aqui... então, este fim de semana estive no Festival da Tecnologia Popular de Setúbal, organizado pela Oficina de Democracia e Ecologia Tecnológica da União Setubalense. E eu falei aqui disto há uns tempos, quando foi anunciado, creio, as datas. Portanto, eu avisei. Não foram, não sei o quê, eu também queria, agora também queria... Queria piratear, e podem também. Mas, o que é que se passou lá? Então, tenho a dizer-vos, eu tenho aqui o programa aberto que é para poder... Olha, uma coisa que já não vi há muito tempo, uma Linux Install Party, uma festa de instalação do Linux, importante. Devia ter perguntado quantos participantes teve, porque é sempre... Mas há sempre dá sempre para instalar um Linuxinho entre o almoço e... havia também observação solar usando técnicas amadoras de radioastronomia, não estive. Havia uma ciclo-oficina para aprender a tratar da bike, ecologia e tal. Havia, podes fazer coisas que tinha a ver com, acho que era, tinha fios e crochês e não sei o quê. Se fosse de dar uns pontinhos, de cozer mesmo qualquer coisa, eu era capaz de, estava interessado. Crochês e cenas assim não tanto, mas também passei assim meio, olha, como estas conversas relâmpago que estavam aqui, também passei isto. Então, isto era o que havia permanentemente. Depois, no sábado houve a oficina do fio está aqui, podes fazer coisas, é outra... podes fazer coisas, era soldar cenas, também importante. E no domingo houve um repair café também lá, todo dia. Algo que fica aqui a dica, um dia destes também vamos aqui com a ajuda dos conspiradores parceiros do Duro de Matar, vamos aí levar a cabo umas iniciativas, é assim que se diz, não é? De repair your own shit, de importante reparar. Tens um carregador de Mac que deixou de funcionar porque enrolas o cabo todo à volta do carregador. Certo, não há razão nenhuma para ir lá deixar 80 paus por um carregador de novo. Não, gajo, pode carregar, pode arranjar. Que era o que eles estavam a fazer lá. E é o que nós vamos depois também ver se fazemos aí. Para o pessoal também pensar que... é isso, 80 paus por carregador tá caro, portanto não é, e não é preciso, além também da ecologia, não é? Porque mais um carregador é mais lixo neste planeta lindo. Então o que é que houve? Digo já, houve Wikipédia por parte das Wiki Editoras LX. Elas também já passaram por aqui numa emissão especial nossa, portanto, amigas também da casa. Houve Small Web como antídoto contra a massificação tóxica das redes sociais. Sim, Small Web, Indie Web, essa coisa da massificação de tóxica, não sei o quê, acho que também já é demais, porque é assim. Isso é da feed, é para acabar, por isso é melhor ir fazendo backups, atenção. Para acabar, portanto, Small Web, claro, sempre
Já repararam que Small Web e Indie Web é também aquilo que nós praticamos. O sr.li é nosso, nós pomos lá as nossas cenas, e pelo menos ali não dá muito para bloquear, sabem? Depois agora, quando começam a pôr coisas noutros sítios, tipo no terreno de outro people, já não podemos bem controlar se nos deixam ou não, não é? O que é que houve mais? Houve uma ótima oficina da Qson, o Qson ou a Qson. Já agora chequem Qson no, com C-S-O-M e depois muitos underscores no Instagram. Super interessante aquilo que eles estão a fazer. Já fiz um workshop com eles e de soldar umas cenas e é muito engraçado. Eles lá tiveram a soldar cabos apenas. Era um workshop chamado A Cabos. Houve também aqui Cooperativa Tecnologia Popular, interessante também, como forma de libertação e de combate à Big Tech. Houve esta proposta da Cooperativa da Tecnologia Popular. Cooperativa é fixe. Temos que investigar aí as cooperativas porque... acho que a cena está aí nessas organizações que o Pipo ainda não explorou. Limitadas, sociedades anónimas, está muito visto. Agora acho que temos que checar aí como é que está de cooperativa. Associações, já se usa muito também, usou-se muito. Cooperativas é uma coisa que... até porque ainda por cima depois, eles têm medo da cooperativa. Portanto, se é uma cooperativa, eles já... ui, eu não vou por aí porque aí há uma cooperativa nessa rua, sabem que há people assim, vocês já sabem. Há pessoal que são capazes de fazer mais 500 metros para não passar à frente de uma cooperativa. E pá, isso pronto, também é um medo infundado, mas a verdade é o que é, não é? É o estigma das cooperativas e, portanto, temos que também fazer finca-pé e pá, fazer aquilo que eles não querem, eles. Que mais? Houve uma talk sobre quanto se ganha nas plataformas de estafetas, mas eu, é assim, estas duas que vos disse aqui antes, eu fui ver metade de uma, metade de outra. Esta aqui não deu. Uma pausinha também não... Depois, houve uma cena interessante sobre organização e resistência laboral na era das Big Tech. Pá, um dude, um tech worker, não é? Que pertence a um sindicato, não é bem de sindicato, mas é uma cena meio mais abrangente, não tanto numa empresa ou num país. E... o que é que eu aprendi aí? Digo-vos já. A verdadeira... o que é que ele me disse? Eu perguntei-lhe porque ele vai fazer piquetes e não sei o quê. Ah, o que é que ele... olha, uma coisa engraçada. O gajo disse que o people do Kickstarter fizeram greve durante 40 dias e conseguiram o que queriam. Mas era a parte importante que ele dizia, eram os tech workers a fazer greve ao mesmo tempo que o people do support e não sei o quê, que é muito diferente, não é? Portanto, o que aprendi aí? Leverage do sindicato, perguntei se era porque associados ou percebi bem. Não, é o dano que dá para infligir à empresa. Portanto, temos que pensar nisto também, o dano que dá para infligir, não é? Pensar sempre nessa, porque, bom, pelos vistos agora está assim, não é? Bom, depois houve live coding, que é um... pá, é uma sempre, um dia destes é trazer aqui. Muito interessante. People a escrever código e música a aparecer. Não fiquei para essa parte, confesso. Mas acredito que há ter sido... memorável, para um lado memorável pelo menos. Vocês reparam quando eu estou a escolher a próxima música ou não, quando faltam 30 segundos. Ainda para fechar aqui esta parte, o que é que houve no domingo? Houve Repair Café,
e houve algo sobre o Wikimedia Commons e depois houve uma cena sobre verificação de idade. Pá, não consegui, não deu, isto era muito cedo. Mas depois houve a organização de um evento, migração de redes sociais, não sei o quê. Pá, também é assim, é isso, mas é dano, é o dano, é sempre o dano, não é? É sempre o dano. E depois houve people lá a falar de visualização de dados abertos e tal, é importante. Mas para isso também é preciso mais dados abertos. Houve uma cena interessantíssima sobre o litoral alentejano. Vocês sabiam que andam a encher aquilo de linhas de alta tensão? Para quê? Para trazer energia das fotovoltaicas. Para quê? Por causa do data center da Microsoft. Pá, não sei se está certo. Depois mais umas conversas de relâmpago e depois no final ainda uma... Isto era o quê? Já me lembro, deixa-me ver. Ah, exato, uma rede de interligação de partilha de era um dude da desgraça que estava ele, o exemplo dele era uma coleção de zines, gostei muito e acho que podemos fazer isto no âmbito das rádios online e assim, sabem? Porque, pá, honestamente, vocês precisam de ouvir música lá nas vossas playlists? Não. Até se não tiverem a curtir agora aqui este programa, carregam aí em dois botões e ouvem o programa da semana passada, de ontem. E... Portanto, a escolha é gigante, não é? A escolha é gigante. E... Pronto. Foi este o... Ah, o ano passado aquilo pareceu-me um encontro de nerds anarcas e este ano pareceu-me outra vez. E, portanto, eu vou continuar a ir. É isso, fiquem com isto no radar. O Festival de Tecnologia Popular de Setúbal, organizado pela Oficina de Democracia e Ecologia Tecnológica da União Setubalense. É isto. Não podia fechar este segmento sem mandar um props para a Tasca do Galo, que tem, entre outros, uma sandes de entremeada fantástica e... a sério. E eu digo-vos assim, eu gostei tanto daquela sandes de entremeada que eu, todas as vezes que fosse a Setúbal, não me importava de ir só à Tasca do Galo, até de uma forma de garantir que se mantém como está. E já agora, se vocês conhecem a Tasca do Galo, por favor... Entrem no, ou tendem a entrar, que ainda não sabemos bem se está, se o fórum está ativo, mas procurem, experimentem fórum.sr.li e não sei, escolham a categoria que vos parecer melhor e já agora digam-me se. Ah, não, a categoria que vos parecer melhor não é ESR Talk e digam-me. Digam-me, por favor, ponham, o título é Direito de Resposta de Serão de Segunda de 11 de Maio. Sim, já fui à Tasca do Galo e é de bater mal.

0: Orelha Negra, We Superfly, aqui remix de Riot. Já de fundo, Paulo Santo, Larry June, Currency, Alchemist. E aqui continuamos naquele plano que eu tinha, não era bem o inicial, mas que era depois o outro a seguir inicial, que era o de músicas de... Ah, eu não vos disse, consegui fazer aqui, playlist. Chama-se neste momento Untitled Intelligent Playlist. É a playlist com faixas que têm zero plays. Aqui na... Tá aqui. É isso, é uma escolha como qualquer outra, não? 90 with the chinky eye. 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

Os mais atentos conhecem logo ao primeiro segundo. Rational culture, a cultura racional. Porque isto está em inglês? Porque os MP3 vêm da América. Tim Maia. Apeteceu-me ouvir aqui um clássico que não só me dá tempo para escolher as próximas faixas, como dá tempo para tantas outras coisas. E entra, acho que, numa categoria que o meu sócio uma vez apelidou de música que não chateia. E às vezes está-se bem, música que não chateia, está-se mesmo bem, não é? Serão segunda na East Side Radio até às 22. Isso dizer 10 p.m., enfim.

só aqui um, convidava todos, se tiverem a ouvir tipo numa cuna de merda e puderem pôr numa cuna de jeito com estereofonia de preferência, curtam a guitarra a ir de um lado esquerdo para o direito e eu não sei, é capaz de fazer até mais dimensões.

então para o people que estava aí, mas e agora é o quê, não é? Eu estou sempre assim a fantasiar, não é? Que o pessoal pode estar a pensar, ah, mas o que está agora a tocar, não é? Olhem, é uma faixa do álbum Wayfarer do Jan Garbarek Group. E eu estava aqui a pensar que estes grupos do jazz, destes tintetos, não, estes quintetos e tercetos e não sei o quê, trios, o nome confunde-se sempre meio com, ou pode ser um grupo de jazz ou uma construtora. Jan Garbarek Group. Podia ser uma construtora de um senhor em Zurique, ou assim. Por acaso não sei quanto a Zurique, não sei de onde é que é o Jan Garbarek. Na verdade é da Noruega, portanto podia ser uma construtora da Noruega. E a verdade é que funciona mesmo assim o naming, não é? As construtoras têm é o nome do senhor, depois pode passar a ser o nome de um grupo. E assim também é a mesma coisa, não é? O senhor dá o nome ao grupo e depois o grupo vai para aí fora. É uma loucura. Eu sou 157, Racionais MC. Vou pôr duas ou três dos Racionais, mas todas daquela playlist de play count 0.

0: Otávio, vamos aí, vai chover de polícia.
1: As questões.

0: Tô ligeiro.
1: Você viu o tanto de polícia que tem na área aí, mano?
2: É, então, tá embaçado o morro, certo, mano? Então, o final de ano e pra cadeia não vira. Olha quem tá chegando aí, mano.
3: E aí, Cláudio?
4: E aí, firmeza, família? Como é que tá o morro?
2: Então, o morro tá daquele jeito, certo, mano? Então tem que ficar ligeiro, porque tá cheio de polícia, cheio
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4: 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Tô descabelado, mano. 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
5: Tá vendo aquele truta parado ali? Bolando ideia com os manos na esquina. É envolvido.

0: Vitão, vamos terminar de bolar o bagulho pra fazer o rolê, meu.
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2: Vai, todo mundo, mão pra cabeça, cadê o bagulho, mano? Vai tacar no mercado, mano. Quem que é o Claudio aí? Vai, quem que é o Claudio aí no bagulho?
3: 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São 3 horas da manhã.

aqui no bairro. Todas as pessoas que estão sendo aí revistadas são pessoas que estariam em locais onde existe o comércio de drogas. É a área que em cada dois, três quadrinhos tem um tráfico de droga. E é um absurdo, porque é o lugar onde moram pessoas de bem e nós estamos acabando com essas bombas. Claro, o que a gente pode perceber é que a maior parte dessas pessoas são bastante jovens. E informações que nós temos da maior parte deles envolvido com o tráfico de drogas. Ele está sem documento, está sendo conduzido para delegacia.

0: Tá normal.
1: São os Racionais MCs aqui, Crime Vai e Vem, antes na Fé Firmão e lá mais para trás. Eu sou 157. Não vos roubo muito mais tempo, mas eu prometi que havia novidades East Side Radio especiais. É verdade, é verdade. Não sei se disse na última semana que agora os hosts dos nossos programas regulares podem marcar, podem autopropor-se. Se és um host e me estás a ouvir agora e não sabias disto, procura, vê o iconezinho Up for Grabs, uma mãozinha com umas bolinhas. São shows que vocês podem propor-se. Por agora acho que está terça de manhã, bom dia de terça e o boa noite de terça, portanto este mesmo slot, mas amanhã, não é? O que é que eu tinha para vos trazer aqui, além desta caminha sonora que nos vai acompanhar nos próximos 5 minutos? Este é o resultado da uma experiência, não é resultado nenhum. Experiência do dia 9/6/2022 do Mac DeMarco, aquele EP que vos falei a semana passada. Então, o que é que eu tenho para vos dizer esta semana? Os hosts podem escolher, e o que eu vos queria dizer é... Lembrei-me desta analogia agora. Os hosts podem escolher da mesma maneira que se marcam aulas no ginásio. Chegam lá, veem o que é que está livre nos próximos 3 meses e marcam, quero ficar com este programa, quero fazer 2 horas, quero fazer 3, e fazem. Bom, adiante, novidades e Side Radio, o que é que eu vos posso dizer? Posso-vos dizer que estava aqui a falar com o meu sócio aqui há uns dias sobre, estava a dizer-lhe que precisava de uma espécie de um chat onde pudesse ter alguma... Como pudesse observar um pouco da nossa da infraestrutura, ser alertado para problemas e não sei o quê, e não queria usar aquela palhaçada de Slack. E eu sabia que o meu sócio ia adorar quando eu lhe sugerisse o IRC. Sabe o que é que ele disse? Disse-lhe assim: pá, não vamos usar nada de Slack nem nada disso. E ele: claro que não, Slack não. E eu disse: vamos usar IRC. Ele respondeu: claro que sim, eu quero ser OP. E claro que sim, André Granada vai ser OP de alguns canais. Digam-me vocês, vão até forum.esr.li, forum.esr.li. Tentem fazer sign-up e escrever e responder a coisas. Se tiverem problemas, mandem para aqui, chateiem-me, digam-me o que é que se passa. Mas digam-me, o IRC, o que é que eu vos queria dizer do IRC? Eu até tinha apontado alguma coisa aí, espera aí.

0: Está aqui, companheiros, está aqui. Então, o que é que eu tinha para vos dizer sobre esta questão toda? E na verdade, isto que tenho para vos dizer foi uma reflexão assim no momento, enquanto estava. O meu sócio não tinha culpa nenhuma, ele já tinha concordado com o IRC, mas eu já estava a dizer-lhe que. E agora reparem, havia o IRC, não é? E se me estáis a ouvir. E usaste o IRC, o vulgo MIRC, duvido que tereis usado outra cena de chat antes, a não ser o chat do teletexto ou assim. Mas reparei. Temos o IRC, depois a Big America começa a pôr-nos garganta abaixo a eles primeiro, o ICQ e o AOL. Tudo coisas comerciais, né? MSN Messenger, Yahoo Messenger. Depois dizem-nos: não, afinal, Skype é que é fixe, e o Viber. Depois já não era o Google Talk, e o Google Chat, e o Google Meet. No Google Meet é agora. Depois disseram-nos assim: não, afinal já não é Skype, afinal é Microsoft Teams. E afinal não é o Google Talk, é o Google Meet. Bom, e afinal não é nenhum deles, não é nada disso. Sabem o que é que está lá ainda? Está lá o IRC, está lá a PTNet, está lá o Opsis no Portugal da PTNet. E está lá o IRC. Depois é o Telegram, e é o Signal, e é o Session, e é o Wire, e é não sei o quê. E eu não, acho que não é, afinal não é nada disso. Portanto. Nós vamos ter um IRC interno para coisas nossas que precisamos, mas vão ao fórum, curtam o fórum, porque se calhar um dia destes vai haver aqui um chat, mas aquilo não vai ser em cima de mais nada a não ser IRC, porque o IRC continua lá, né? O IRC continua lá para vocês, para mim, para todos nós. Experimentem, procurem IRC, vão à PTNet checar. Vou falar pouco. A melhor rima de sempre. Aqui com o Valete. Isto é a Orelha Negra, não é? Porque me lembrei há pouco do concerto Os Mais Pesados da Capital. Valete, estamos aqui de Regula e Chegue. A acontecer eventualmente. Procurem na net, não é? Porque a internet ainda dá para ver estas cenas todas. Desculpa lá, Valete. Espera aí. Não. Não é assim. É nesta, sim. Exatamente. Bom, é isso. Tinha para vos dizer isso das mensagens dos IRCs e não sei quê. Tinha para vos dizer que o fórum está aberto. O fórum neste momento deve estar on, mais on que a tia. E procurem lá as categorias, vejam. Desta vez criei uma categoria off-topic, já? Eu para a semana até vos falo mais do fórum, mas até já vos tinha falado antes. Chequem lá, eu vou deixar lá umas notas, está bom? Não.
1: 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Eu era um puto, já todo hip hop piano. 24 horas ouvi rap como um insano. 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Mas fiquei logo desencorajado quando o Marinho passou na rádio aquela maquete de uma filha. 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Fiquei perplexo, War tinha um flow possesso e os Next cuspiam versos com energia de Daz of

0: patrão de ter sucesso com os meus raps. Mas tu disseste-me que um grande homem não esmorece, e para eu acreditar na tese, que é na fé que está o progresso. Disseste-me para eu ter autoestima e ser persistente, porque eu ainda iria fazer a melhor rima de sempre.
1: Foda-se, quando tu disseste aquilo foi como se eu recebesse uma injeção titânica de carga motivacional. Normalmente são pequenas coisas que causam grandes mudanças na nossa vida, né? Às vezes é um livro, uma música, um filme. E nesse caso foram as tuas palavras. Provavelmente se tu não dissesse aquilo eu nunca teria optado por ser MC. Foram as tuas palavras que mudaram tudo, bro. Podes crer.
0: Comecei a escrever rimas de forma alucinante, com a fé incessante que um dia seria predominante. Conheci o Sam, fazia maquetes e jams em casa dele com o Black Master, Master Pool e o S.A.N. Largava umas bombas, mas ainda cheirava leite. Mesmo assim o Bomba Jack convidou-me para as mixtapes. Cuspia com fome em cada mix. Obelix do microfone era o Ciclone Valete com o Rap Matrix. Meu nome espalhou-se de Monção a Portimão. Eu trouxe aquele rap habilidoso que causava a sensação. Mas muitos diziam que Valete era muito incompleto, que eu só tinha flow, que o meu rap não tinha intelecto. O que é que eles queriam? Que eu fosse Alexandre Herculano, que eu fosse um grande carola que espisse knowledge com 17 anos. E tu disseste-me para eu não ligar às críticas, que isso só me ia causar danos e afetaria todos os meus planos. Criámos canal 115, rimas em série, éramos Jerry, Gary, Lineker, cuspíamos intempéries. Convidaram-nos para uma atuação em Almada, nós e os Necks ia ser lutação esgotada. Estava lá toda a gente do movimento, desde manos de Benavente até às que manos de Lousada. Era talvez o nosso concerto mais importante.

0: bora lá,
1: bora lá.
0: O verdadeiro hip hop tá aqui em cima do palco, man. Como é?
1: 115.
0: Tem que aquecer, bora lá, bora lá.
2: 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Chulage e Shag na altura eram as promessas nacionais. Já ninguém falava de Valet, estava desconcertado.

0: Sempre que ouvia uma batida amargurava. Sempre que ouvia uma música minha chorava. Quase 2 anos longe daquilo que mais amava. Aí tu disseste-me de forma dolorida que sem o rap eu nunca teria uma vida. Sem o rap seria uma alma obscurecida, perdida nos traumas e nas derrotas sofridas. Disseste-me que o meu destino era ser um MC influente e que eu ainda iria fazer a melhor rima de sempre.
1: Nessa altura eu vou-te dizer que nem eu acreditava em mim mesmo. Achava que não era nada de especial. E as tuas palavras voltaram a ter uma força do caralho. E o esforço que eu resolvi fazer para ser um bom MC foi quase para justificar a crença que tu tinhas em mim. Só tu é que acreditavas em mim, bro. Podes crer, mais ninguém.

0: 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Já não teria mais tempo para a escrita, mas era muita guita, podia ficar com a vida resolvida e dar um casarão à minha mãe. E tu disseste-me que eu tinha uma missão, que era dar instrução às ruas e espalhar informação. Disseste-me que eu não podia abandonar o movimento, porque eu ainda teria que fazer a melhor rima de sempre.
1: Era muito dinheiro, man, e era uma cena estável. A cena do rap, um gajo nunca sabe quando é que acaba. E naquela hora tu mostraste-me o sentido da missão. Era uma cena que eu nunca tinha percebido. Esta merda do rap é muito maior do que nós. E a certa altura tu já estás a representar um movimento, uma geração, uma comunidade. E desistir é quase como um soldado que resolve abandonar o campo de batalha em plena guerra aberta, estás a ver?
0: Fiquei apavorado quando me disseste que já não ias rimar mais, já não ias cuspir em instrumentais, ias seguir a vida dos iguais. Agora vejo-te a trabalhar 12 horas por dia nesse emprego que te explora e devora a tua alegria. Já não tens tempo para quase nada, o pouco que tens é para a tua avó doentada e para a tua namorada. Amanhã vais fazer um filho e vais seguir o trilho dos que deixaram a vida hipotecada. Teu nome ainda é enorme nas ruas, cospes rap com o uniforme da verborreia mais crua. Adamastor, todos adoram, todos imploram pelas tuas rimas que as ruas condecoram. Sem o rap tu nunca terás uma vida, mano. Sem o rap serás uma alma obscurecida. E não tens forma de deixar o movimento, porque ainda tens que vir fazer a melhor rima de sempre. E não tens forma de deixar o movimento, porque ainda tens que vir fazer a melhor rima de sempre.
1: Essa cena é a tua vida, bro.

não só não ia pôr-me aqui a fazer as despedidas em cima do Valete, como também não vos ia deixar sem despedidas. Portanto, e como comecei já fora da hora, vou também acabar bem fora da hora. E se quiserem, venham cá buscar-me, tá bom? Portanto, ficamos aqui com... é o quê? Ah, claro, Matemático Moderno, Jungle Heart. Magoaram-se na jungle, não é? Como também outras pessoas na selva. Bom, obrigado pela companhia desse lado. Daqui estamos, está feito deste lado. Amanhã a Eastside Radio continua não, recomeça, e é, como vocês sabem, os dias sucedem-se para nos dar uma oportunidade nova. Portanto, amanhã temos o Melody com o Blackground. Temos ainda o regresso de João Lencastre, um guest mix de Abismo, o Son of a Gun Radio com Mons, e ainda o Pedronium Laboratorium com o Pedronium. Este Pedronium aqui repetido. Ah, é verdade, para quem se queixou de bugs no site, é verdade, tem, e vai continuar a ter, mas vão ser corrigidos. Alguns esta semana, talvez. Vamos tentar. Não é líquido, mas é isso. E o resto da semana, nem estava aqui outra hora para dizer isto tudo. Portanto, obrigado pela companhia e pela preferência. Se não preferirem assim tanto, digam. Eu tenho sugestões do que é que podem ouvir além disto, senão, tipo, pá, nem é muito aquilo que eu queria. Acontece que é o único site que eu conheço, é CR Pondelli, é o único site que eu conheço, portanto é aquele que é o único que eu ouço. Se for esse o caso e não quiserem ouvir, escrevam no fórum, vão fórum, forum.escr.li, e vão ao fórum e dizem assim: pessoal, dizem assim: pessoal, estou aqui trapped, eu já não quero ouvir mais esta rádio, mas eu só conheço este endereço de internet e não conheço mais nenhuma rádio com três letras, e portanto, por favor, agradecia que me elucidassem, que me dessem um link. Por favor, tenham a bondade de partilhar comigo alguns dos vossos links. E se for o caso, eu tenho certeza que vai haver gente com com muita amabilidade que vai partilhar convosco, certamente, os links favoritos de rádios deles. Portanto, se estiverem a ouvir isto e não quiserem, vão ao fórum. O fórum é...

0: Então primeiro demos ouvidos a Cass McCombs e Mother Nature.
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0: E agora provavelmente uma das canções que mudou a minha vida, Dona Regina. Chamada Northern Class. Juntos até a uma com ligeiro atraso, desculpem. Mas cá estamos.

E na verdade agora sim a falar para o microfone certo. Ai, ai, ai. Mas foi assim uma entrada nobre no microfone 2. Tiago Pinto, de certeza absoluta que delirou com esta belíssima introdução.

nunca desistente Music for Memories, chamam-se In Rain. Dupla de Rudy Tambala e R. A. Kane, also Shaw, é como se chama. Gravado nos anos 90, reeditado pela MFM recentemente, em abril de 2026, ou seja, um lançamento assim bem fresco.

disco que chama-se Grow. E não é o último, mas é o antepenúltimo lançamento da Music From Memory. Agora passa a redundância um eterno clássico, Van Morrison. Chama-se Caledonia Soul Music. E façam o que fizerem na vossa vida, nunca desvalorizem uma boa canção. Amanhã de quinta-feira, Eastside Radio, recreatório com Joaquim Quadros até à 1 da tarde.

Na verdade, eu acho que o resultado da Caledonia Soul Orchestra foi uma tour de 4 meses. Van Morrison decidiu embarcar numa digressão pelos Estados Unidos que durou, eventualmente, 120 dias. E o resultado foi a Caledonia Soul Orchestra. Aqui uma das canções que vem dessa altura chama-se precisamente Caledonia Soul Music.

Garantidamente o irlandês mais americano de sempre. A Irlanda mais americana que alguma vez foi conhecida pela humanidade. E, naturalmente, com isso, felizmente, trouxe um grande escritor de canções. Que, para todos os efeitos, embora pareça uma realidade distante, Van Morrison ainda está vivo. 80 anos. Sobreviveu a uma digressão de 120 dias. Não parece que haja qualquer coisa que o deite abaixo. E na verdade é o meu eterno fetiche pela canção americana. Não há muito que o possa abalar.

Tiago Pinto garantidamente pode ter distorcido porque o master estava no 6,5, mas a gravação é uma merda também, ok? Faltam 4 minutos e 40 segundos depois disso. Eu prometo que volto aos oficiais 320 capas.

Então, dos mais recentes lançamentos da Stroom Records, a editora de Ziggy Devrien, que é a Nose Trip, chamado Sergeant, com o trabalho Symbols. O nobre título da canção é A Pile of Dumbstruck Faces Watching the Universe Function Without Them. Na verdade, acho que títulos longos de canções são absolutamente underrated. Por favor, nomeie as canções com títulos o mais longo possíveis. 3, 4 frases, orações, parágrafos. Quem é a rainha disso, na verdade, é a Fiona Apple. Acaba por dar uma dimensão mais filosófica à canção.

Agora, aquilo que é uma, acho uma homenagem, um tributo, é uma canção de Eliana Glass. E aquilo que é, aparentemente, um dos grandes discos revelação de 2026.

Chama-se Song for Amhoy e garantidamente é uma homenagem a pianista etíope Amhoy Tsega Mariam Gebru, e assim, a famosa freira que tocava piano de forma absolutamente única e singular. Aqui, com um brilhante tributo de uma das artistas de revelação deste ano, Eliana Glass.

Clássico dos clássicos, Gang of Four. Com a brilhante canção Is It Love, atrás ouvimos R-Tide, dupla belga com Deceleration.

Então, claramente produção anos 80, produtor italiano Automix com Sahara Sands, 1984. Se era os Ramazzotti fosse cool, fazia alguma coisa parecida com isto. Agora, diretos para Pender Street Steppers, chama-se No Need. 40 minutinhos até à 1 da tarde, logo a seguir Casa em Obras com a Casa Capitão.

então, editora de Toy Nagbetu, a famosa Intrigue, também associado à Mutant e à Unique Artists. A edição chamada de Shades of Black. Belíssimo EP, na verdade. Atrás, Bender Street Steppers, com No Need. E aqui, sextando um pouco por quinta-feira, até à uma, por isso temos mais, sensivelmente, 27 minutos de música dúbia.

E na verdade começo a pensar na ideia de que se houvesse uma linha telefónica aberta para o recreatório, qual seria a temática? Sobre que assuntos queriam mesmo vocês trazer para a opinião pública? Parece-me que estou convencido do papel de mediador. Por isso, preparem-se. Próxima quinta-feira vamos ter chamadas em direto, ao vivo, como na rádio antiga e old school. Assim como longos títulos de canções, não deixem cair em desuso. Chamadas telefónicas para o estúdio. Esta chama-se Never on a Sunday, faz parte do repertório de Journey. E por falar em Never on a Sunday, próximo domingo há 27º aniversário do Lounge no Duro de Matar, aqui mesmo. Block Party com os clássicos do Beco da Moeda e ainda concerto de Humberto. Assim, uma nova sensação da música portuguesa e da canção.

Ok, então, como se diz na gíria anglo-saxónica, haters gonna hate. Ainda assim, eu revisitei esta canção recentemente e confesso que tive esperança. Tive mesmo esperança na humanidade. Digam vocês o que disserem. Aguentem-se ou mudem para a NTS. Façam absolutamente aquilo que for de vossa faculdade.

É que não há mesmo como subestimar os anos 90. Muito menos, atrevam-se, os Cardigans. E esta transição para refrão é das melhores coisas do mundo.

aguentem-se, recuperem. Os da Cardigans não podem mexer assim com o vosso ego, ok? Se gostaram, gostaram, está ok. Sentiram coisas no estômago? Sentiram borboletas no estômago? Está tudo bem, ok? Estejam seguros disso.

naturalmente carimbo de qualidade de On You Sound, editora de Adrian Sherwood. Chama-se Environmental Studios, 1982.

dos confins do Kuwait, Dr. House, também conhecido como Mix to Groove. Ouvimos aqui Gunman. Assim, uma espécie de viagem no tempo 2010. Ou a qualquer set do Grisha Grego. Mas atenção, é um elogio, hein?

Agora visitamos aqui Time and Space, de um dos iconic, dos lendários. Sapiência de produção do grande François Kevorkian. Mystical journey through time and space. E assim caminhamos para o fim da emissão de hoje. Time and Space, François K.

como sempre, prazeroso. Inside Radio, quintas-feiras, as possíveis. Com alguma fragilidade na assiduidade, mas estamos cá. O que interessa mesmo é o prazer que me dá fazer isto. Obrigado às duas pessoas que ouviram. Façam-se valer dos 22 graus em Lisboa. Primavera tímida, de alguma forma. E nós de braços abertos. Beijos, até para a semana.

20 de maio e já são quase 10h30, ou são 10h30, isto aqui temos um contador de segundos. Bom dia a todos. Estamos assim com um low tempo. Hoje abrimos a janela com o Madlib, o álbum Shades of Blue, de 2003. O nome da faixa era Peace, Dolphin Dance. Depois de seguida escutámos Paloma San Basilio, o nome da faixa é Contigo. Composição de Beb Silvetti, que já ouvimos aqui na rádio várias vezes. Explorem, é um rei. Depois escutámos a Renee, Lay Me Down. Yeah, hoje é daqueles dias que gostava de ter ficado na cama, costumo sair mais do que usual, mas feliz por estar aqui com vocês.

que é que eu posso partilhar com vocês? Bem, é o mesmo drama de sempre, não é? As giras. Tenho mesmo a certeza, foram todas vandalizadas e já dura cerca de um mês, por isso acho que há um mês quase que não ando nas bicicletas da cidade de Lisboa. Sei que é um tema chato, mas é um tema que persiste e tem que ser falado na rádio matinal, não é? Porque uma pessoa quando chega ao trabalho ou quando chega ao sítio onde tem estado de manhã fala sempre sobre se arranja lugar de estacionamento. Também tenho uma ideia que é haver um grupo do WhatsApp em que partilhamos com os nossos amigos a fotografia de onde o nosso carro está estacionado, para termos mesmo a certeza que está bem estacionado e que a ML não nos vem chatear. Fiz isso hoje de manhã com o TP e com a Granada. O TP disse-me possivelmente não, já estive lá fora e pedi ao segurança para ficar de olho. Estamos a ouvir aqui uma White Label atrás, que encontrei lá em casa de uma grande amiga minha, da minha melhor amiga. Vá, um grande beijinho para ti, Lu.

0: a ter uma manhã assim um pouco glitchy, mas bem disposta.
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0: Estamos a ouvir o disco Fresh, Fresh, Fresh do nosso querido amigo Pepe da Liga, é o nome do projeto dele, produzido pela Mol Audio. Fui buscar no Tria Picaboo. A vida é dura para quem é mole.

A manhã de hoje vai ser improvisada, como sempre, como ultimamente tem sido. Estou aqui já a olhar para o ar-condicionado, estou a morrer de calor, mas como todos sabemos, aos ouvintes que sejam assíduos ao programa de Bom Dia Comigo, sabem que eu não tenho uma muito boa relação com ar-condicionados, ou com aquecimentos, ou com cenas assim elétricas. Já estou aqui a calibrar com a cabine da Eastside Radio e vamos passar para um reggae e vamos escutar Nora Dean já de seguida.

ouvir o outro lado, desta white label que está aqui a tocar do meu lado esquerdo. Temos 3 horas, não há pressa para nada. Obrigada, Pepe, por esta faixa maravilhosa que escutámos agora. Ainda por explorar e ouvir muitas mais vezes. É realmente um gosto estar a tocar música de pessoas conhecidas. Mas é isso que vos disse, ainda há aqui a calibrar, já passamos para o reggae. Bom dia, bom dia.

Sharp. Esta faixa já foi samplada por vários artistas, nomeadamente Madlib, e tem o nome de I Really Love You. It's an original name, but even more original track, mas mesmo. Desfrutem, Didi Sharp.

Sharon Revoal, para aqueles que perguntam. Já ouvimos esta faixa várias vezes aqui no Bom Dia. Bem, e agora para todos os nerds que estão aí, estou a brincar, mas vamos ouvir. Vamos fazer um grande throwback agora com aquele projeto do Pharrell Williams. Nerd, não vou pôr o She Wants to Move, mas vou pôr o Run to the Sun. Lembram-se? Mas para quem não se lembra, vão se lembrar agora, e para quem não conhece, you're welcome. Where you go? Oi, oi, oi, oi, oi, vá devagarinho. I want to talk to you. Melhor ou não? Fica aqui o lembrete. Estamos aqui a fazer rádio.

de repente estamos todos a ser transportados para o ano 2000. Riding into the sun. Estava a falar sobre este projeto, Nerds, ou N-E-R-D, porque está com os pontos entre as letras, com uma amiga minha americana, e não fazia ideia. Eu, o quê? I thought you were the American one, right? E falei daquela música clássica, o She Wants to Move, que não vamos ouvir, mas achei por bem fazer este throwback. Depois, não sei se recordam a música para aqueles que estavam aqui a ouvir e a ver-me, há 20 minutos atrás, escutámos uma faixa da que eu mencionei, que foi samplada já várias vezes, inclusive pelo Madlib, mas vamos ouvir a versão samplada pelo projeto americano Shabazz Palaces, que é o Shine a Light. Foi aquela faixa que ouvimos, que samplou aquela faixa que ouvimos há bocado, que se chama I Really Love You. Vejam lá o que é que acham.

0: Ora, ora, então aqui falando de throwbacks, tivemos aqui um grande throwback com a Massage Situation, Flying Lotus. Quem é que já viu os Flying Lotus ao vivo? Eu. Vi-os há anos naquele festival cujo nome do festival não é Cristal, aquele festival no Meco. E é isso, tinha aqui umas piadolas escritas, mas não sei se. O que é que eu escrevi aqui? Ah, lembro de o ver há anos, naquele festival de bebida de cerveja que não é Cristal no Meco. E já que falamos deste festival, vamos lembrar-nos daquele ano em que eles cancelaram a última da hora do Meco aqui para o Parque das Nações. Não foi só um nightmare logístico para a malta de produção, mas como foi um nightmare para a malta toda que ia acampar, achavam que ia acampar no Meco e acabaram por acampar por baixo de uma ponte. Oh well, oh well, throwbacks. Então, vamos voltar agora aqui para o projeto Shabazz Palaces. Isto é para todas as bad bitches que estão a ouvir. E o nome desta faixa é Bad Bitch Walking. Há bocado ouvimos o Shine a Light, com aquele tal cover do Madlib. E é isso. Desfrutem para todas as bad bitches.
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0: Já ouvi esta música há uns anos atrás, mas nunca me atrevi a passar aqui. E é assim, densa, longa. Não é para só ouvir todos os dias, mas hoje é o dia certo para só ouvir. 20 de maio. Bom dia àqueles que cantaram agora.
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0: Entretanto, vou ver se o meu carro ainda está lá. E curtam lá este som.

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Depois de iniciarmos lusco-fusco aqui na Eastside Radio com Zeca Afonso, Cor da Primavera, assim que a noite começa a entrar em Lisboa, apesar de ainda faltar por aí uma hora para o pôr do sol, abrimos o penúltimo episódio de lusco-fusco antes da pausa de verão para uma ode às canções de maio. Agora que maio está a chegar ao fim, tal como esta semana insana de trabalho que nos está a trazer o fim de semana e o cansaço acumulado, que, by the way, trouxe um reset essencial no início deste show por motivos técnicos e talvez este mesmo cansaço de que falo, abrimos o penúltimo episódio, como disse, de Lusco Fusco até à pausa e seguimos com Mermaids de Xavier.

To Wish Impossible Things de The Cure, uma balada que nos faz entrar agora um bocado mais no mood, certo? Agora que as dificuldades técnicas foram ultrapassadas, agora que o dia de trabalho chegou ao fim e agora que lusco-fusco está prestes a chegar à sua pausa de verão, porque, enfim, está de dia, como eu dizia há pouco, e entretanto vai anoitecer quando o programa estiver quase a terminar, mas enfim, não é por causa disso, é mesmo porque vai ser necessário dar uma pausa aqui, mas voltamos quando o outono voltar.

E enquanto entramos em Alone Together da Nabiha e Iqbal, aproveito para partilhar que estarão disponíveis os episódios de Lusco Fusco com Odetta Slayer e com Karolf em breve no SoundCloud. Irei fazer um post com toda a informação necessária para consultarem também os outros episódios e este, invariavelmente. E é isso.

Estamos a derreter aqui nesta emissão em Lisboa, Portugal. Tudo demasiado quente, muita vontade de estar na praia. No entanto, o programa de Lusco Fusco de hoje vai trazer alguns covers inusitados, porque eu adoro sempre trazer aqui para a emissão improbabilidades sonoras e inevitáveis. E também a minha mais recente obsessão sonora, um álbum que me acompanhou nas últimas semanas, que apesar de ter sido editado em 2023, tem sido um grande amigo nestas últimas semanas de mudança e transição.

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1: For a burning world, falando em estarmos todos a derreter, seja física ou política ou emocionalmente, ouvimos um single, não, uma faixa, do álbum My Noise Is Nothing, The Lord of the Isles, e com a participação de Ellen Renton, poetisa que faz parte vocal com o seu trabalho inacreditável e, sim, que despertou em mim esta obsessão das últimas semanas. Estou completamente viciada neste disco. Vamos ouvir mais duas faixas, entre outras que me têm acompanhado. Mas, recomendação, My Noise Is Nothing, de Lord of the Isles e Ellen Renton.

Long, long Silk Bridge. Ouvimos Susumu Yakota e saltamos para o primeiro desafio de Luz que Foste de hoje. Primeiro cover que, não sei, digam-me se identificam.

Wicked Game cover de Natural Wonder, Beauty Concept, DJ Python e Ana Roxanne, a minha segunda obsessão destes últimos dias, semanas, quem sabe meses. Provavelmente no meu top 3 de músicas mais ouvidas deste ano. Mas não é o único cover que trouxe para hoje, para o episódio, emissão do Lusco Fusco de hoje.

Na realidade, isso sai do radio. Desculpem se vos acordei. Fazer este programa aqui em emissão com vocês é provavelmente um dos maiores privilégios de alguém que gosta de ouvir música e partilhá-la, porque de facto eu estou aqui sentada em plena emissão a pôr músicas que são super especiais para mim, a mostrar-vos e, sei lá, a criar um conceito around lusco-fusco, que é algo que, pura e simplesmente, acontece naturalmente. Interessante como algumas pessoas identificaram a Wicked Game, talvez não vão identificar tão facilmente a próxima, mas de repente eu estou a pôr Nine Inch Nails, A Warm Place, uma faixa que eu sempre adorei, mas que nem sempre ouvi, nem sempre partilhei porque não havia contexto. Então, lusco-fusco é esse contexto em que todos estamos a ouvir música deprimente. No verão, em junho, com 30 graus lá fora, mas na emissão. Já está quase, quase, quase a ficar de noite. E falta uma hora até o programa terminar. Portanto, fiquem deste lado até às 10.

A primeira vez que eu ouvi Errol Budd foi no disco que ele tem com Cocktail Twins. A primeira vez que ouvi Brian Eno, simplesmente detestei.

Para quem me conhece há mais tempo, isto não é surpresa. Para quem me conhece só em lusco-fusco, conto uma história sobre o breve momento em que eu transitei da música clássica para a música eletrónica e me desviei pelo punk, pelo rock, pelo post-punk e na altura tinha um ligeiro ódio de estimação à música eletrónica, à eletroacústica, enfim, a todas essas coisas que existem. E demorei muito, muito tempo, a convite da Maria,

definição. Quando isso veio tudo atrás, apercebi-me de que tinha encontrado um lugar onde realmente me sentia plena, serena e em escuta. Por isso, o Lusco-Fusco se tornou, se calhar, um membro desmembrado de Brian Eno e de muitos outros artistas, muitos outros artistas que produzem música eletrónica de forma gloriosa.

E, enfim, Lusco-fusco também é sobre shoegaze, também é sobre electro, slow electro, também é sobre downtempo e texturas e coisas que vivem nos ouvidos, nos instrumentos, em muitos sítios. Mas essencialmente parte de um lugar de pensamento que eu desenvolvi já tardiamente, apesar de a minha escuta ativa ter facilitado o processo de captação das coisas. E, como dizia há pouco, é sem dúvida inacreditável ter um programa de rádio onde eu posso partilhar isto com vocês.